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1: 9:22.
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1: 9:41.
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1: 10 horas.

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7: 10:24.
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1: 10:40. 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
1: 11 horas.
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1: 11:21. 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
1: 11:43.

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1: 00:31.
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1: 1:01.
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1: 1:33.
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1: 2:02.

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1: 3:01. 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
1: 3:34.
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1: 4 e 3.
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1: 4:30.

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9: 5 horas.

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cheguei! Bom dia, gente querida! Bom dia, Rio Maria! Bom dia, Pará! Bom dia, Brasil! Bom dia, você! Isso mesmo! Você que está aí do outro lado com o rádio ligado. Você é a razão de nós estarmos no ar. 5:06. Segunda-feira, 12 de outubro. E é o 12º dia do 10º mês deste ano. E nós começamos por aqui mais um dia de trabalho, começando mais uma edição do Alvorada, pedindo as bênçãos de Deus, que nos dê força e saúde, que nos permita continuar cumprindo a nossa missão. Hoje é dia de Nossa Senhora Aparecida, que Nossa Senhora Aparecida, padroeira do Brasil, padroeira do nosso querido Rio Maria, abençoe todas as famílias, hoje e todos os dias e todos os momentos. 5:07, Rick Renner, é o saudoso Ricker, grande compositor da música sertaneja. Nossa Senhora Aparecida, está no ar.

0: E é comigo. 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A partir deste momento, o nosso WhatsApp já está liberado. 991-05-5722. Para você mandar a sua mensagem de texto ou mensagem de áudio da forma que você preferir. Você também pode acompanhar a nossa programação acessando aí as nossas plataformas digitais www.radioberocafm.com.br. Lembrando que daqui a pouquinho tem a oração da manhã com o padre Reginaldo Manzotti. Daqui a pouco também tem previsão do tempo e notícia da hora. E muita moda boa pra gente curtir nesta manhã de segunda-feira. Hoje, dia de Nossa Senhora Aparecida, padroeira do Brasil, padroeira de Rio Maria. Hoje é dia da raça, dia do basquete, dia da criança. Parabéns para todas as crianças de Rio Maria. Dia do descobrimento da América. Dia da expandibilidade. Hoje também é dia do mar. Dia do engenheiro agrônomo. Parabéns para todos os agrônomos de Rio Maria, o que estiver nos ouvindo. Parabéns também para... hoje é dia do corretor de seguro. A todos, um ótimo e abençoado dia. Uma abençoada semana. E aqui a gente continua atravessando as fronteiras com Moreno e Moreninho, João Boiadeiro.
1: Vamos reunir a peãozada para atravessar o sertão de Mato Grosso.
2: Brasil!

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2: 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Dona de mim. Agora 5:18.

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1: E a hora certa agora são 5:21.
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0: Ele mesmo. Hora de levantar, minha gente. Vamos levantar.
2: O que é isso, meu pai do céu? Vamos levantar, meu velho.
0: Vamos levantar, meu velho. Hoje é feriado, rapaz. Feriado nacional. Mas tem muita gente que trabalha, né? Tem muita gente que já está trabalhando. Pra você que tá em casa, bom dia. Pra você que tá no trabalho, um ótimo dia de trabalho. Você dirigindo pelas ruas e avenidas da nossa cidade, também muito obrigado aí pela carona. Hora de levantar, vamos levantar?
2: Do que é isso, meu pai do céu? Vamos levantar, meu velho.
3: Vai não, ele não vai não.
0: Vai não, é, hoje é feriado, ei rapaz. Quem tá de feriado hoje vai dormir até... Hã? Meu Deus do céu, dá que sono, dá, ó, escuta só. Eita. Pois é. E quem não tá de feriado hoje vai trabalhar, né? Tá daquele jeito, né, rapaz? É, você sabia que tem algumas situações... É, algumas situações que a pessoa, quando vai deitar sem estar com sono, né? O chamado, vai dormir sem estar com sono. E levanta, né? Levanta. Acorda sem estar acordado. Eita, menino. É só um banho frio, né, rapaz? Um banho gelado. Aí a pessoa acaba de acordar, né? Mas daqui a pouquinho tem a oração da manhã com o padre Reginaldo Manzotti. E daqui a pouco também tem previsão do tempo e notícia da hora. Lembrando que hoje, daqui a pouquinho, né, rapaz? Daqui a pouquinho sai a procissão. Procissão de Nossa Senhora Aparecida, lá da Igreja Matriz. Ela está se reunindo lá nessa hora. Alô, Adair Santo! Cadê você, menino? Faz contato com nós aqui. E o Adair Santo? 5:30 agora. Chitãozinho Chororó, fogão de lenha. E os Parada Dura, barquinha de ouro.

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1: E a hora certa agora são 5:39.
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0: Deuzeni, né? Alô, Deuzeni! Fala aí, menino, o que você manda?
1: Bom dia, Jota Neto.
0: Bom Jota dia. Neto,
1: eu tava querendo ouvir uma música, Franquito Lopes, Índio Apaixonado.
0: Índio Apaixonado. Okay, obrigado.
1: A rima lá da padaria panificadora pra Nalto.
0: Tá
1: o
0: certo.
1: Itamar, Panela, o seu Arlindo que mora aqui na Rua 11, pra mim. E para todos, Jota Neto, que estiver sintonizado na Rádio Aberocan neste momento.
0: Tá a falar.
1: Joga um balde de água no Arlindo, Jota Neto. Ainda tá do
0: esse é, dorme, menino. Rapaz?
2: Jota Neto.
1: Bom dia, Jota
0: Neto. Bom dia. Pediu, a gente joga. Eita, rapaz. Ah, o Benivaldo, rapaz. O Benivaldo, o pessoal lá da Fazenda Pontal. Tá de luto, né? O pessoal da Fazenda Pontal tá de luto, nossa solidariedade aí aos familiares e aos amigos, né? A toda a equipe lá da Fazenda Pontal, o senhor Crácio, né? O senhor Crácio Belém, seu Crácio Belém de Queiroz, faleceu esta noite e o corpo tá sendo velado lá na maçonaria. É na maçonaria aqui no bairro Jardim Maringá. Tá? A todo o pessoal e todos os familiares e amigos do senhor Crácio, toda a sua equipe de trabalho, especialmente lá da Fazenda Pontal, a nossa solidariedade, viu? O nosso sentimento. Aqui, o Alvorada continua com o Franquito Lopes. A indicação musical aí da Deuzeni, a Nayara, ô Nayara, e na Fazenda Ranchão. Obrigado, Nayara, pela sua participação. Ela que mandou uma mensagem aqui também de solidariedade aí ao senhor Crácio, né? Ok? O senhor Crácio Belém, pioneiro de Rio Maria, proprietário lá da Fazenda Pontal. Está sendo velado lá na mata.

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2: Bom dia, povo de Deus, viva Nossa Senhora Aparecida, viva, porque hoje é feriado nacional, dia de nossa mãe querida, mãe de Jesus e nossa mãe, proclamada padroeira do Brasil, Nossa Senhora Aparecida, rogai a Deus por nós, olhai pelo povo brasileiro, mãe. Olhai, parabéns a todas as crianças, porque hoje também é dia da criança. Em nome do Pai, do Filho e do Espírito Santo, amém. Nossa Senhora da Conceição Aparecida, Mãe de Deus, Rainha dos Anjos, Advogada dos Pecadores, nesta manhã a invocamos sendo padroeira do Brasil, de todos os brasileiros. Ó refúgio e consolação dos aflitos e atribulados, Nossa Senhora Aparecida, cheia de graça e de bondade, lançai sobre nós, brasileiros, devotos, um olhar favorável, para que sejamos socorridos por vós em todas as necessidades em que nos acharmos. E de modo particular, nesta manhã, faço o meu pedido. Nossa Senhora Aparecida, padroeira do Brasil, animados e com confiança a vós recorremos, tomando-vos para sempre como nossa mãe, nossa protetora, consolação e guia, esperança e luz na hora da morte. Nossa Senhora Aparecida, padroeira do Brasil, livre o Brasil de tudo o que possa ofender ao vosso Santíssimo Filho Jesus. Nossa Senhora, Mãe Aparecida, preservai-nos de todos os perigos da alma e do corpo. Dirigi-nos, ó Mãe, em todos os assuntos espirituais e temporais. Livrai-nos da tentação do demônio. Nossa Senhora Aparecida, padroeira, fazei que, trilhando o caminho da virtude, possamos um dia ver-vos e amar-vos na eterna glória com teu Filho. Nossa Senhora Aparecida, rogai por nós. Nossa Senhora Aparecida, intercedei por nós. Nossa Senhora Aparecida, fazei-nos dignos das promessas do teu Filho. Pai nosso, que estais no céu, santificado seja o vosso nome. Venha a nós o vosso reino. Seja feita a vossa vontade, assim na terra como no céu. O pão nosso de cada dia nos dai hoje. Perdoai-nos nas nossas ofensas, assim como nós perdoamos a quem nos tem ofendido. E não nos deixeis cair em tentação, mas livrai-nos do mal. Ó Deus, por intercessão de Nossa Senhora, a Virgem Mãe Aparecida, abençoai todos os brasileiros, os que vivem ao relento, os desempregados, os doentes. Abençoai o Brasil, as crianças, os jovens, os idosos, de modo especial as crianças no dia da criança. Nossa Senhora Aparecida, peça a teu filho que abençoe a água, a roupa dos enfermos, as fotos de família. Em nome do Pai, do Filho e do Espírito Santo. Amém. Nossa Senhora Aparecida, cuidai do Brasil, em especial de nossas crianças.

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1: Supermercado Motossul informa agora 6:02.
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Ele mesmo. Alvorada Sertaneja, de segunda a sábado, sempre neste mesmo horário, com apoio especial de Supermercado Mota Sul e Cooperativa Sicredi. Vamos aqui para um recadinho, né? Vou trazer um recado. Ó, o juiz de direito da comarca de Rio Maria, doutor Edivaldo Saldanha, está promovendo um encontro nos dias 19 e 20 de outubro, a partir das 8 horas, na sala do Fórum de Rio Maria. O encontro será realizado em parceria com a Coordenadoria Estadual das Mulheres em Situação de Violência Doméstica e Familiar e do Tribunal de Justiça do Estado do Pará e também da Escola Judicial do Poder Judiciário do Estado do Pará, com o objetivo de discutir e formar a Patrulha Maria da Penha no município de Rio Maria. Daqui a pouquinho tem procissão, né? Daqui a pouquinho a procissão de Nossa Senhora Aparecida, padroeira de Rio Maria, estará saindo lá da Igreja Matriz, dentro da cidade, né? Lá na Avenida 4, né? Daí. E daqui a pouco tem previsão do tempo e tem notícia da hora. Vamos aqui para o destaque do Notícia da Hora de hoje. $2.3 milhões de pessoas participaram do Círio de Nazaré no domingo. Né? Gasolina registra nova queda e chega à média de 6,69 em Marabá. Adolescente de 12 anos morre em capotamento de carro na BR-235, no Tocantins. Chuva forte derruba árvores e provoca estrago no interior do Tocantins. Acidente na BR-155 em Sapucaia deixa duas pessoas feridas. Essas e outras você confere daqui a pouco no Notícia da Hora. Seis horas 11 minutos. Chegando agora, Lourenço e Lorival, Um Ano de Saudade. Vem ainda Rick Renner, Credencial. Alô, Valdeci, bom dia. Bom dia pro senhor Amadeus, lá no setor de chácara. Bom dia pro Galego, lá no Residencial Alvorada. O Nego do Bar, a Dona Maria Vieira, o senhor Raimundo, todo o pessoal da Vila Nova, né? O Orlando Bacanelli, a Dona Dulce. Aí, alô, Dalvino, também, Dalvino. Gente, a gente repete aqui, né? Vamos repetir aqui. Pessoal lá da Fazenda Pontal, né? Tá de luto. Tá de luto porque o proprietário da fazenda, o senhor Cássio Belém de Queiroz, faleceu ontem, né? O corpo está sendo velado lá na maçonaria. Senhor Cássio Belém é um dos pioneiros de Rio Maria, né? É da Fazenda Pontal, também é uma das fazendas maior produtora de leite. É o nosso sentimento aí, a nossa solidariedade a todos os familiares, amigos e equipe de trabalho lá do senhor Cássio Belém. 6 horas 12 minutos.

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1: 6:20.

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0: É comigo mesmo. 6 horas 27 minutos, daqui a pouco tem previsão do tempo e tem notícia da hora. Hoje, segunda-feira, feriado nacional, hoje dia de Nossa Senhora Aparecida, padroeira de Romaria, padroeira do Brasil. Falando nisso, daqui a pouco, né, tá saindo lá a procissão de Nossa Senhora Aparecida, lá da Igreja Matriz, Avenida 4, centro da cidade. Hoje é dia da hispanidade. Dia também que se comemora a descoberta da América. Dia da criança. Alô, criançada! Ah, dia do basquete. Dia da raça. Dia do mar. Dia do corretor de seguro. E dia dos agrônomos. Os nossos aplausos a todos vocês. É. Aí, pai. Alô, Janedilson! O Janedilson lá na Vila Verde, é? Ah, tá aí, meu. Bom dia pra toda o pessoal aí da Vila Verde. O Janedilson tá lá ligadão com a gente. Quem vai? A Preta lá do Jardim Paraíso. Tá bem ligadão. Alô, Fábio. O Fábio é padeiro lá na Panificadora e Supermercado São Francisco. Ele mandou aqui, rapaz, o... Epa, pai, se a gente tivesse como comer a foto, né, eu ia comer essa foto aqui. Ei, menino, a bandeja de pão aqui tá quentinha, ó, tô sentindo até o cheiro, pai. Eita, beleza, né? Falando nisso também, manda um alôzão aí pro Josimar, né, pai? Josimar é padeiro lá do supermercado Motossul. Tá aí. Alô, Adail Santo tá acompanhando lá a procissão, né? De Nossa Senhora Aparecida. É, rapaz, e, ó, hoje o dia começa das festividades aí de Nossa Senhora Aparecida. Começa lá com a celebração da Santa Missa de manhã e depois um cafezão, né? O café comunitário lá no salão paroquial. E em seguida, os devotos e os populares saem em procissão aí pelas ruas da cidade. Só que o padre, né, rapaz? O padre Joaquim aí, o padre, o vigário de Romaria, e nem a Pascon não mandou pra nós aqui, rapaz, o roteiro da procissão, né? Ele não mandou aqui o roteiro da procissão, não. Tá? É importante, né, mandar ter o roteiro da procissão, que às vezes as pessoas não podem acompanhar a procissão toda. É, não pode acompanhar a procissão toda e aí aguarda nos locais onde ela vai passar, né? É. Vamos falar com o Jamirão. Ô, Jamirão! O Jamirão, pai, está sumido esses dias, né, Jamiro? Fala aí, menino.
3: Bom dia, meu amigo Jota Neto.
0: Fala, rapaz.
3: Toca pra nós aí, Jota Neto, com o teu cara da dura.
0: Ah.
3: Barra pesada.
0: Barra pesada. Tá certo.
3: Vamos lá, meu rei.
0: Tá certo.
3: Bom dia pra todos.
0: Bom dia, rapaz.
3: Sou eu.
0: Ah, sou eu.
3: É. Bom Jesus 2.
0: Tá certo. O Jamirão, né, rapaz, faz parte aqui da diretoria da Associação Comunitária de Comunicação de Romaria. Ô, Jamiro! Jamiro tá feriado, tá no Rio Maria, né, pai? Barra pesado, o homem tá pedindo aí moda boa, pai. Tá aí. É, o Jamirão é o titio aí do Luan Rocha, né? Nosso colega.
4: Ei, bicho, para de conversar e toca uma música pra nós.
0: É agora. Zezé de Camargo Luciano, coração tá em pedaço. Na sequência tem barra pesada.

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1: O ideal para você informa agora às 6:39.

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8: A maior cooperativa de crédito da região norte do Brasil informa agora 6:42.
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2: Segunda-feira, com variação de nuvens e pancadas de chuva em áreas da região norte. No Tocantins, no Pará e no Amapá, o dia terá muitas nuvens. As máximas chegam a 37 graus em Palmas, 35 em Belém e 33 em Macapá. No interior da região norte, predomina o clima equatorial, caracterizado por um calor muito abafado, com temperaturas médias que se mantêm elevadas e máximas que superam os 30 graus. Em Roraima e no Amazonas, a previsão indica chuva isolada, com máximas de 37 graus em Boa Vista e 36 em Manaus. No Acre e em Rondônia, o dia será de pancadas de chuva isoladas. As máximas alcançam 38 graus em Porto Velho e 36 em Rio Branco. Um alerta de tempestade traz risco de ventos de até 60 km por hora e queda de granizo para o Acre, Rondônia, Amazonas e o sudoeste do Pará. Além disso, um aviso de baixa umidade do ar segue em vigor até terça-feira para o Tocantins, o sul do Pará e trechos do Amazonas, com índices entre 20 e 30%. As informações são do Instituto Nacional de Meteorologia. Viviane Bessa, o tempo e a temperatura.
0: E a previsão do tempo para hoje, segunda-feira, 12 de outubro, feriado nacional. É, de sol com poucas nuvens. Aliás, em Rio Maria, o dia será de sol com poucas nuvens. Tempo quente com os termômetros registrando mínima de 24 e máxima de 35 graus. E a umidade relativa do ar fica entre 49 e 91%. 2,3 milhões de pessoas participaram do Círio de Nazaré. Hoje é segunda-feira, 12 de outubro, o 12º dia do 10º mês desse ano. Dia do agrônomo, dia do corretor de seguro, dia do mar, dia da hispanibilidade, dia da criança, dia do basquete e dia da raça e dia de Nossa Senhora Aparecida, padroeira do Brasil.
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0: A edição de número 234 do Círio de Nazaré levou uma multidão estimada em 2,3 milhões de pessoas às ruas de Belém, domingo, ontem, dia 11. A Secretaria de Estado de Segurança Pública e Defesa Social, a SEGUP, anunciou uma operação com mais de 5 mil agentes, drones e cerca de 750 viaturas e motocicleta para acompanhar a programação. As equipes atuarão no policiamento, monitoramento e ordenamento do trânsito. A procissão continua hoje. Gasolina registra nova queda e chega à média de 6,69 em Marabá. O preço médio da gasolina comum em Marabá, no sudeste do Pará, passou de 6,72 para R$ 6,69, conforme os dados do levantamento da Agência Nacional de Petróleo, Gás Natural e Biocombustível, ANP. A pesquisa considerou os preços praticados em 15 postos daquele município entre os dias 4 e 10 de outubro. O valor de 6,69, ou seja, de R$ 6,69.

0: A vítima foi identificada como Solange Abreu Batista. Ela fazia parte do programa educacional Bombeiro Mirim de Guaraí. O acidente foi registrado na rodovia sentido Pedro Afonso. Segundo a Polícia Rodoviária Federal, o motorista do veículo envolvido no episódio se recusou a realizar o teste do bafômetro e foi preso em flagrante. O nome do suspeito não foi informado. Procurado, a Secretaria de Segurança Pública não deu mais informações sobre o caso. Segundo os bombeiros, o veículo transportava 4 pessoas, sendo 2 irmãos e 1 cunhado da vítima. 2 delas sofreram ferimentos e foram encaminhadas ao Hospital Regional do Guaraí. O corpo de Solange foi encaminhado para o Instituto Médico Legal de Colinas para a realização de exames periciais. Chuva forte provoca estrago no interior de Tocantins. Agora 6h49. Um temporal deixou estrago em colinas do Tocantins, no norte do estado. Houve queda de árvores e danos a muros e tenda. Apesar dos prejuízos, não há registro de ferido. A Defesa Civil da cidade informou que pelo menos 30 árvores foram derrubadas pela força do vento na área urbana. O Corpo de Bombeiro atuou na retirada das árvores na área urbana e também da rodovia TO-335, que liga Colinas a Palmeirante. Acidente na BR-155 em Sapucaia deixa 2 pessoas feridas.
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0: Hoje, feriado, não divulgaremos aqui a cotação do mercado bovino.
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0: 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Um acidente de trânsito foi registrado na tarde de ontem, domingo, dia 11 de outubro, na rodovia federal BR-155, na saída de Sapucaia, no sentido de Marabá. Segundo a equipe da Polícia Militar que atendeu a ocorrência, o acidente envolveu 2 motocicletas e 1 carro de passeio. Uma equipe do Serviço de Atendimento Móvel de Urgência, o SAMU, também foi acionada e encaminhou os 2 motociclistas feridos para o Hospital Municipal de Sapucaia. Tiroteio deixa um morto e outro ferido em Redenção. O tiroteio foi registrado na noite do último sábado no setor Santos Dumont, em Redenção, no sul do Pará. Segundo as primeiras informações, uma pessoa morreu e outra ficou baleada. A Polícia Militar e a Polícia Civil foram ao local para atender a ocorrência e realizar os procedimentos necessários. 6h51.
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0: Receita Federal envia notificação para 498 mil contribuintes com declaração retida na malha fina. A Receita Federal iniciou o envio de cartas a 498.487 contribuintes com declarações do Imposto de Renda 2026 retida na malha fina. A ação faz parte do projeto Cartas 2026 e tem como objetivo incentivar a autorregularização das informações antes da emissão de intimações ou notificações oficiais. Os envios ocorreram em lotes semanais até o dia 20. Aliás, ocorre em lotes semanais até o dia 20 de outubro. A consulta de pendências e o envio de declaração retificadora podem ser feitas pelo canal digital Meu Imposto de Renda da Receita Federal. Hoje, dia de Nossa Senhora Aparecida. Hoje, dia das crianças.

0: 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Aqui o Alvorada continua e Notícia da Hora promete voltar amanhã neste mesmo horário. Até lá.
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1: E a hora certa agora são 6:54.
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1: É comigo. É comigo mesmo.
4: Jota Neto.
1: É, estou aqui. Vamos lá para o centro da cidade falar com o nosso amigo Adail Santo, que está acompanhando a procissão de Nossa Senhora Aparecida. Fala, Adail Santo, o que o senhor manda?
10: Bom dia, Jota Neto, bom dia, amigos ouvintes da rádio Berocan FM. Jota, estamos aqui em frente à paróquia Nossa Senhora Aparecida, onde daqui a pouquinho o pessoal está só terminando ali de tomar aquele delicioso café da manhã, onde daqui a pouquinho a gente sai em procissão. Sairá aqui da frente à paróquia, de frente à paróquia, a gente vai sentido ao setor de chácara, voltando ali pela comunidade Divino Pai Eterno. Em seguida, comunidade Nossa Senhora de Nazaré, saindo da comunidade Nossa Senhora de Nazaré, vai lá para o Parque da Liberdade, São José Operário, desce pela comunidade São Miguel Arcanjo, no Planalto, aí setor Cascalheira, Vila Nova, e encerrando aqui em frente à Matriz. É o 49º festejo da padroeira Nossa Senhora Aparecida, é a grande festa de Nossa Senhora. Hoje, a grande procissão, começando daqui a pouquinho, o encerramento à noite com a missa com o Dom Dominique. Abraço a todos, fiquem todos com Deus.
1: Obrigado, Odair Santo. Obrigado aí pelas informações. Tá aí, ó, o roteiro, viu? O roteiro da onde vai, por onde vai passar a procissão de Nossa Senhora Aparecida. Então, pessoal aqui da comunidade Divino Pai Eterno, setor Remo, podem ir se preparando. Você que não pode ir lá pro centro da cidade para começar de lá a procissão, pode aguardar aqui em frente à capela Divino Pai Eterno, que o pessoal estará passando, né? Assim acontece também com o pessoal lá do Jardim Maringá, lá na capela Nossa Senhora de Nazaré, pode ir se preparando para ficar aguardando lá que a procissão estará passando. E aí continua com a procissão até a capela São José Operário, no Liberdade, voltando para a capela São Miguel Arcanjo, lá no Planalto, e volta, vem para a comunidade São Pedro, São Paulo, no Cascalheira, e daí segue para a comunidade São João Batista, no bairro Vila Nova, retornando para a Igreja Matriz, para o encerramento, né? O encerramento oficial será à noite, com a celebração da Santa Missa aí com Dom Dominique, né? O bispo da Diocese de Conceição do Araguaia. Hoje, dia de Nossa Senhora Aparecida, o mais amado do Brasil, ela, Nossa Senhora Aparecida.

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0: Na batedeira aqui o Benivaldo, rapaz. O Benivaldo lá da Fazenda Pontal, né? É. Fazenda Pontal, tá de luto. Tá de luto. Faleceu lá o senhor Crácio Queiroz, né? É o Crácio Belém. Tá sendo velado lá na maçonaria. Fala aí, o Benivaldo.
1: Passou uma dona pra nós aí com Marília Mendonça. Eu acho que é trio Parada Dura. Estrelinha.
0: É tá certo.
1: Aí, tá ligado também.
0: Falou, menino. Ai, ai. Vamos trazer então. Estrelinha, né? De Paulo e Paulino e Marília Mendonça. 7 e 6 agora.

0: 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Sintonizado aqui com a gente, 104.9, também mais informado, né? Mais informado aqui com a gente. Ele mesmo, de segunda a sábado, sempre nesse mesmo horário. Vamos atender mais ouvinte, o Fábio, rapaz, o Fábio lá da Panificadora São Francisco. Fala, Fábio.
1: Jota Neto, bom dia.
0: Bom dia.
1: Bom feriado pro senhor.
0: Obrigado.
1: Muito bom pra você. É, senhor Jota Neto, queria só rodar pra mim a música de Paulo e Paulino, Amor de Primavera.
0: Tá certo.
1: Pro senhor.
0: Obrigado.
1: Da rádio aí.
0: Tá certo. Santo.
1: É, um beijo pra toda a minha família, toda a galera da padaria Planalto lá e toda a turma, o pessoal do supermercado de São Francisco.
0: Tá certo.
1: Mercadura São Francisco. Tamo aqui, Jota Neto, ouvindo seu programa aqui de boa. Alô, Jota Neto, bom dia, tudo de bom, bom feriado.
0: Obrigado, rapaz. E aí, todo o pessoal lá do supermercado, né? E Panificadora São Francisco. O Júlio da Escola, rapaz. É o Júlio da Escola, agora é Júlio da São Francisco. Ai, ai. Vamos rodar aqui. Ó. Opa, Renê. Quem é a Renê, pai? Ah, tá. Vou ver. Não vai dar tempo de tocar esse Renê, viu? Fala aí, menina.
2: Bom dia, Jota Neto. Eu gostaria de ouvir a música da Ana Castela, qualquer uma.
0: É? Qualquer uma? Esse é difícil, viu, pai? Qualquer uma dela é difícil. É difícil. É. Ah, a Nayara tá pedindo aqui o Renê. Eu tenho aqui Renê e Ronaldo, ô Nayara. Vamos ver se tem aqui o Renê. Eu sei se só Renê não encontrei, não, mãe. Eu vou ficar devendo a sua pra você, viu? Ah, tá, pai. Tem aqui. Eu encontrei aqui. Eu vou tocar pra você, viu? Ô, Nayara. Parece que é Nayara mesmo, né, rapaz? Nunca mais te dou meu amor. É, quando rever. Tá vendo aí? Ana Castela. A indicação musical a qualquer uma que ela pediu, eu toco Onde, aliás, Olha Onde Eu Tô. Na sequência tem de Paulo e Paulino, Amor de Primavera. Tem Renê, Nunca Mais Te Dou Teu Meu Amor. Estou indo e prometendo voltar amanhã a partir das 5 horas, se Deus assim nos permitir. A todos um ótimo dia de segunda-feira, um bom feriado a todos, saúde e paz. Amanhã tem mais. Amanhã a gente está de volta.

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1: 7:27.
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1: 8:03.
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sexta-feira. Beleza? Você ligado, a Supermanhã, mesmo depois aí da madrugada, na Alvorada, com nosso amigo Jota Neto, Alvorada Sertaneja. Programação aí do segmento gospel. Tô chegando para cobrir a nossa amiga Marlete neste feriado, 12 de outubro, dia de Nossa Senhora Aparecida, uma programação muito especial, com muita música belíssima. Vai ter música que nos eleva ao nosso Criador, nosso bom Deus, tá bom? Vamos homenagear a Nossa Senhora Aparecida, falando em Nossa Senhora Aparecida. Também tivemos a programação do Círio em Belém, a grande procissão de fé, isso mesmo, que reuniu uma grande multidão em Belém, isso mesmo, milhares de pessoas, e terminou aí após 5 horas de muito sacrifício e fé, em mais uma festa na capital da fé, isso mesmo, com os romeiros de todo o Brasil, tá bom? É isso aí, a gente compartilha para você essa festa, a emoção de Nossa Senhora de Nazaré. Coincidentemente, a programação ela coincide com a festa da padroeira do Brasil.

Eu sou Gilson Alves, com você até às 10 horas da manhã. Conto com você, 9105-5722, WhatsApp, pra você dar um bom dia, dar um alô, tá bom? Muita música gostosa na manhã, muita coisa boa, tá? Um clima maravilhoso, um bom início de semana, bom começo, viu? Bom começo de semana pra você, pra toda a sua família. Você que tá no descanso, quer acordar mais cedo, mas tá com o radinho ligado, próximo à sua cama. Lembrei do Mano Santana, você me leva aonde? Aí no rádio, viu, gente? Gilson Alves é o locutor da saudade, viu? Eita, Brasil, minha amiga Terezinha tá com o radinho ligado, aumentou o volume, só pra curtir o seu amigo Gilson Alves.

0: Zé e Luciano.
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0: Demais, então, na manhã, Tierna Flamer Bengals. Bom dia.

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1: Demais, viu, gente? 8:20, super bom.

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9: Eita, balanço gostoso. Demais, no balanço gostoso, Zé Vaqueiro. Paula Fernandes na melhor.

Muito bem, tá aí, demais então. Essa é a sua rádio, a número 1 do FM. Ok, então, Zé Vaqueiro e Paula Fernandes, na melhor. Muito bom dia, alô, Zilda, obrigado pelo carinho. Alô, meu amigo Cláudio Zata, obrigado. Obrigado mesmo, compadre Ivone, obrigado pela sintonia. Bacana, então, vamos lá, seguindo, viu, gente, na manhã. Manhã boa demais pra você. Sucesso é lançamento, viu, traidor? Ok, bom dia, frequência comunitária. Tudo bem, você ligado na melhor programação, vamos dar aqui um giro rapidinho pra você ligado na melhor programação, é falar de eleições 2026. Nuni Marques, ele realmente determina, isso mesmo, que o Tribunal Superior Eleitoral, ele analise a desinformação no canal Exército Lula. Mais informações tá aí no destaque do G1, você pode conferir na página do G1. São as informações gerando em todo o país. Tem mais, olha, influencer e advogado, eles são presos, suspeitos de tráfico de influência e também está ligados à máfia. Você confere também no G1, tá no portal do G1. A maior procissão de fé do Brasil, a gente já divulgou, foi ontem a grande festa do Círio de Nazaré, coincidindo aí com a festa maravilhosa que é de Nossa Senhora Aparecida, tá bom? Círio que começou na sexta-feira, estendeu ontem no domingão e hoje também terminando aí com a grande festa de Nossa Senhora Aparecida. Ok, você ligado pelo direito à informação, a gente trazendo aí alguns informes dentro da programação da Rádio Berocan FM, você que está ligado. Olha, também no Rio de Janeiro, você que acompanha aí a nossa programação, porque a Rádio Berocan é informação com credibilidade. Há um policial militar, ele é morto em tiroteio entre policiais e também irmãos de sargentos em uma operação. Ele é morto em uma operação que aconteceu no Rio de Janeiro. Mais detalhes dentro do jornalismo da Rádio Berocan FM. Então, é um destaque de um policial que é morto no Rio de Janeiro entre tiroteio entre policiais e irmãos e um sargento. Ok, pelo direito à informação, Rádio Berocan, rádio da credibilidade.

Morte na Melhor. Bom dia pra você, boa segunda. Ok, dia da padroeira do Brasil, Nossa Senhora Aparecida, nossa devoção, nosso amor e o nosso carinho.

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1: Agora 8:41,
2: bom dia. 8:44.

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10: 8:47.
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Costa, imagine eu na manhã. Ok, feriadão, Nossa Senhora Aparecida. E você ouvindo a melhor. Que bom. Pessoal da Polícia Militar aqui de Rio Maria, obrigado aí pelo carinho na sintonia. Minha amiga Cabo Sueli do Mato Grosso, um abraço pra você. Mr. Turiahara, check.

previsão de Rochette. Na manhã, às 10 horas, tem o Luan Rocha pra você. Listen to your heart, Rochette pra você ligado na melhor. Muito bom dia, boa segunda-feira pra você. Muito mais. Sua rádio, Isabela, obrigado pelo carinho. Tudo de bom, muito bom dia.

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1: Tudo bem, gente? 9 horas em ponto.
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mais então, 9:14 na manhã. Bom dia, gente. Essa vai pra minha amiga Lene Rufino. Olha, coincidentemente, é espiritual, né? Zezé de Camargo e Luciano, ela é de Lago da Pedra, Maranhão.

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1: Bacana, então, 9:21, confira. Bom dia pra você.
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1: Sozaço pra você do Firehouse.

0: I Live My Life For You. Som do Firehouse na manhã.
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0: Demais, 9:28. Bom dia pra você.

0: Tô morrendo de rir de você aí.
1: Lançamento Simone Mendes pra você.

Ok, vamos lá seguindo pra você até às 10 da manhã. Demais, tá aí o sucesso com o Tarcísio do Acordeon.

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1: Tudo bem, 9h41, bom dia.
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1: Então, tô de volta, Frequência Comunitária, sempre no oferecimento de, claro, no apoio cultural de Fibra Link, muito mais que internet, oferecendo para você das 8 às 10 da manhã, interação total com a comunidade. E estamos aqui nesta segundona, feriado, em homenagem a Nossa Senhora Aparecida, nosso respeito, nosso amor e a nossa devoção, tá bom? Daqui a pouquinho eu tenho o Luan na manhã, Scorpions.

você, 9:53, fechando aí esta programação das 8 às 10, no oferecimento da Fibra Link. Grande abraço pra você, bom feriado, muita luz, muita paz, muita sabedoria e proteção da Nossa Senhora. Ok, pra você e toda a sua família, um abraço do Gilson Alves. O retorno às 16 com Tarde Sertanejo, tá bom? Segue aí a programação da sua rádio no feriado, ok? Um abraço pelo carinho, você que participou

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1: Hora certa, 10:02.

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2: Este é o nosso Alô Berocan. Já vou mandar uma alusão pro meu amigo Adonel lá no Manaus, participando com a gente diretamente do nosso TikTok Live aqui. Uma alusão também pra Paula, pro Marcos Antônio, pro Joel Nascimento que chegou agora. Alô Adonel Souza, meu amigo, peça sua música aqui porque a gente toca, tá bom? Alô Taina Lopes, uma alusão também pra minha amiga Dina Maura, pra Terezinha, pro João Carajás. Alô, minha amiga Deusini, cadê você? Alô, Nívia. Alô, Dona Divina da Travessa 12, pra gente começar com pé direito. Chegando agora, Zezé de Camargo Luciano, Coração na Contramão. Alô, Adonel, essa é pra você, meu amigo.

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1: Quem chegou aqui com a gente foi minha amiga Deuzeni. Bom dia.
2: Bom dia, Luan. Como é que você tá, Luan?
1: Tô bem.
2: Tudo bem com você, Luan?
1: Bem demais.
2: Luan, eu tava querendo ouvir uma música. Lourenço e Dorival, Menina da Aldeia. Eu acho que é assim, Luan, a música.
1: Uh-huh.
2: Ofereço pra você, pra Raimundinha lá do centro, pra Sueli, pra Ciane Reis, pra Nessi, pra mim... E para todos, Luan, que tiver sintonizado na Rádio Berocan neste momento. Bom dia, Luan.
1: Bom dia, minha amiga Deuzeni. Essa música da Menina da Aldeia é muito engraçada, viu, minha amiga Deuzeni? Um alusão para minha amiga Gi. Bom dia, Gi. Só na paz. Um alusão também para Suelane Vicente. Ela oferece para a mãe dela, Francileuza, lá na chácara do Cosme, no Parque da Liberdade. Ó, e também pra irmã dela, que é a Sueli, que está lá no Alvorada. Obrigado pela participação, viu, Suelane Vicente, porque chegando agora a música Menina da Aldeia, viu? Essa música é muito engraçada. Presta atenção na letra. O cara chama a menina de feia, depois fala que tá bonita.

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1: Chegando Djavan. Esse canta e toca demais, viu? Com a música Samurai. Eu gosto dessa, hein? Alô, Suelane. Alô, Vicky. Lá no Rio de Janeiro. Essa é pra você. Alusão para Eloá Clarice e também para Manuela.

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1: Hora certa, 10:23.

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7: Hora certa.

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1: Este é o nosso Alô Berocan. Quem chegou aqui com a gente foi minha amiga Deusina Alves. Bom dia, Luan Rocha. Deus te abençoe grandemente, você e sua família. Tudo em dobro para você também, minha amiga Deusina. Um alusão para minha amiga Alessandra Fontinelli, lá nas Casas Populares. Um alusão também pro meu amigo Fábio Leite, Denivaldo, Genildson, sempre ligado. Adonete, será que tá por aqui? Acho que não, hein? Adonete tá curtindo o feriado. Minha amiga Maria Augusta. Um alusão também para o Cícero Rocha, Jorge. Um alusão para Minelvina Lopes, lá no Cascaleira. Alô, Sassá. Meu amigo Sassá, sempre ligado. Um alusão para minha amiga Nessi Ferreira. Rosa Oliveira, no Parque da Liberdade. Terezinha Goiabeira, Estelita, sempre nos acompanhando. E agora chegando para vocês, Victor Leão. Nada normal. Essa é boa, hein?

chegando, Manu Batidão, Par Perfeito. Sucesso de 2021, hein? Essa vai pro meu amigo Chagas, lá nos Estados Unidos. Essa é boa. Alô, Islane Moura.

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1: Hora certa, 10h42.
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1: Este é o nosso Alô Berocan, mandou um alusão pro meu amigo Luizinho, pro Chagas lá nos Estados Unidos, pro Aldemir, pro Rogério também lá nos Estados Unidos. E agora vamos escutar a nossa amiga Rosa Oliveira, lá do Parque da Liberdade. Bom dia, minha amiga.
2: Oi, bom dia.
1: Bom dia.
2: Tudo bom?
1: Tudo bem.
2: Deus abençoe você.
1: A senhora também.
2: Sua família, dê saúde. Tudo de bom.
1: Obrigado.
2: Eu ganhei um velocípede pra minha neta, né?
1: Uhum.
2: Aí a menina foi aí pra pegar, mas o Wilson Alves disse que não tinha autorização pra entregar, né, cara? Secretária Ciane Reis não tava aí.
1: Ah, entendi.
2: Aí que hora que pode ir? Ele falou que era 10 horas, né?
1: Creio que, eu acho que talvez amanhã ou hoje ainda, vou entrar em contato aqui com o J Neto, eu já te passo a informação, tá bom, minha amiga Rosa? Obrigado aí pela participação, uma alusão pro seu João Carajás, uma alusão pra minha amiga Alessandra, que tá sempre ligada aqui. Alessandra, sua música eu não encontrei, minha querida. Uma alusão pra Nayara. Uma alusão também pro Thiago Moura, que tá com a gente. Então, chegando agora essa música especialmente pro meu parceiro que tá lá nos Estados Unidos, Diego e Vitor Hugo, Tubarões. Essa vai pro Chagas. Aumenta o volume aí, meu amigo. Então não vai chorar, hein?

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1: Essa vai pra minha amiga Alessandra Fontinelli. Victor Leal, vai me perdoando.

0: Este é o nosso Alô Berocan. Quem chegou aqui com a gente foi Dona Fabiola. Bom dia.
1: Oi, Luan, bom dia. Luan,
0: bom dia.
1: Que você passasse aquele hino. Deus cuida da minha casa. Preço pra vocês aí da rádio. Pra Cleonice Barbosa, pra Rejane e a Gabi. Para o meu filhote Alex Mecânico. Pra todos que gostar da música. Bom dia.
0: Bom dia, minha amiga Fabiola. Então, chegando pra você, Deus cuida da minha casa. Alô, Mariana. Essa pra você também.

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1: Hora certa, 11:01.
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2: Essa aqui vai pro Geraldo, rapaz. Ele que é fã de Natanzinho Lima.

0: Alô, meu amigo Fábio Leite, bom dia.
1: Ô, Luan, bom dia.
0: Bom dia, bom demais.
1: Começar o feriadão.
0: Trabalhando.
1: Ô, Luan, tem que aquela música do Gal Leonardo, de Tapas e Beijos.
0: Ah.
1: Lembrar o tempo do Garimpo Véi, teve nosso trabalho no Garimpo Rolado.
0: Ei, Garimpo Véi.
1: Tempo Véi. Ô, Luan, ofereço pra você. Ofereço aí pra todos que estão ouvindo, quem gostar da música, toda a minha família.
0: Sim.
1: Toda a galera desse mercado de São Francisco.
0: Show de bola.
1: Um bom final de semana, um bom feriado pra você aí. Tudo de bom, uma boa segunda-feira, né? Alô, com Deus.
0: Obrigado, meu amigo Fábio Leite. Então, pra você relembrar aquela época do garimpo que você garimpava aí, ó. Leandro e Leonardo, entre tapas e beijos. Segura, Fábio Leite.

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1: Hora certa, 11:22.
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1: É, história verdadeira, meu compadre.

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Essa é linda demais. No céu dos seus braços.

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1: Hora certa, 11:55.

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9: 11:58.
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0: Rio Maria, 12 e 4.
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0: Ataque contra aeroporto na Arábia Saudita aumenta a tensão regional. Naufrágio de embarcação com imigrantes deixa dezenas de vítimas. Nepal enfrenta nova enchente e autoridades orientam população a buscar abrigo. Países condenam ataques contra a Arábia Saudita. Dia 12/10/2026, essas e outras notícias agora no Jornal da Berocã.
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0: Ataque contra aeroporto na Arábia Saudita aumenta a tensão regional, um ataque atribuído às forças do Iêmen contra o aeroporto internacional de Riad, capital da Arábia Saudita, provocou mortes e centenas de feridos. Segundo relatos publicados no fim de semana, o episódio elevou a tensão na região e provocou condenações internacionais. Autoridades sauditas anunciaram uma resposta militar, enquanto outros países acompanham os desdobramentos com preocupação.

0: Rio Maria, 12:07.
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0: Olha, naufrágio de embarcação com imigrantes deixa dezenas de vítimas. Uma tragédia marítima na África Oriental deixou 139 mortos, segundo informações divulgadas pela Agência Brasil nesta segunda-feira. O caso volta a chamar a atenção para os riscos enfrentados por pessoas que deixam seus países em busca de segurança e melhorias e melhores condições de vida. Acidentes de embarcações superlotadas estão entre os principais perigos das rotas migratórias irregulares.

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1: Nepal enfrenta nova enchente e autoridades orientam a população a buscar abrigo. O Nepal voltou a enfrentar uma situação de emergência por causa de enchentes. As autoridades pediram que moradores procurem locais seguros diante dos riscos provocados pela elevação das águas. Chuvas intensas em regiões montanhosas podem provocar deslizamentos, interromper estradas e dificultar atendimentos às comunidades atingidas. Maria 12:09.
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1: Países condenam ataques contra a Arábia Saudita, Turquia, Paquistão, Egito e outros países condenaram os ataques atribuídos aos árabes sauditas. E a mobilização diplomática demonstra a preocupação com a possibilidade de ampliação do conflito e com os impactos sobre a segurança regional. O transporte aéreo e as rotas comerciais internacionais também do país estão sob alerta total. Em Rio Maria, 12:10.
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1: Resposta militar saudita amplia a preocupação com novos confrontos. Após os ataques registrados em Riad, a Arábia Saudita anunciou ações de respostas contra alvos no Leme. Os confrontos reforçam o temor de uma escalada militar em uma região estratégica para o comércio mundial de petróleo. A situação exige acompanhamento, porque novas ações podem afetar a segurança de civis e a estabilidade regional.
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1: Decisão dos Estados Unidos sobre diesel russo repercute no mercado. Uma atualização pública nesta segunda-feira informa que os Estados Unidos flexibilizaram restrições relacionadas ao diesel russo. A decisão ocorre em um cenário de preocupação internacional com o abastecimento de combustíveis e com os efeitos das tensões geopolíticas sobre os preços de energia. Os impactos também dependem da evolução das medidas e das condições do mercado.

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1: Olha, e a União Europeia prepara apoio às forças de segurança do Líbano. A União Europeia anunciou uma missão de apoio e treinamento para o exército e as forças de segurança do Líbano. Em meio às mudanças na presença internacional de manutenção da paz, a iniciativa busca fortalecer as instituições locais no momento de instabilidade aí no Oriente Médio.

0: Rio Maria, 12 e 13.
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0: Olha a previsão do tempo para a região norte brasileira, tempo e a temperatura com pancadas de chuva e alerta de tempestade e também aí baixa umidade nesta segunda-feira 12. Mais detalhes agora na reportagem de Viviane.
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3: Segunda-feira com variação de nuvens e pancadas de chuva em áreas da região norte. No Tocantins, no Pará e no Amapá, o dia terá muitas nuvens. As máximas chegam a 37 graus em Palmas, 35 em Belém e 33 em Macapá. No interior da região norte, predomina o clima equatorial, caracterizado por um calor muito abafado, com temperaturas médias que se mantêm elevadas e máximas que superam os 30 graus. Em Roraima e no Amazonas, a previsão indica chuva isolada, com máximas de 37 graus em Boa Vista e 36 em Manaus. No Acre e em Rondônia, o dia será de pancadas de chuva isoladas. As máximas alcançam 38 graus em Porto Velho e 36 em Rio Branco. Um alerta de tempestade traz risco de ventos de até 60 km por hora e queda de granizo para o Acre, Rondônia, Amazonas e o sudoeste do Pará. Além disso, um aviso de baixa umidade do ar segue em vigor até terça-feira para o Tocantins, o sul do Pará e trechos do Amazonas, com índices entre 20 e 30%. As informações são do Instituto Nacional de Meteorologia. Viviane Bessa, o tempo e a temperatura.
0: Tempo e a temperatura com Viviane Bessa. Em Rio Maria, 12 e 15.
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0: Olha, a campanha presidencial entra em nova semana de articulações. A disputa pelo segundo turno das eleições presidenciais ganha força nesta semana, com entrevistas, encontros políticos e negociações de apoios. Os candidatos Luiz Inácio Lula da Silva e Flávio Bolsonaro devem participar de sabatinas e de novos debates. A campanha se concentra na apresentação de propostas e na tentativa de conquistar eleitores que ainda não se decidiram se votam em Flávio ou em Lula. E falando ainda sobre política, Lula critica a atuação do presidente do TSE em decisão sobre canal de WhatsApp. Nesta segunda-feira, Lula criticou a decisão do ministro Cássio Nunes Marques, presidente do Tribunal Superior Eleitoral, que havia determinado a suspensão de um canal do WhatsApp chamado Exército do Lula. A medida foi posteriormente revertida pelo Corregedor-Geral Eleitoral Ricardo Villas, que determinou a retomada do canal até a análise do caso pelo plenário. O episódio amplia a discussão sobre propaganda eleitoral e os limites da atuação aí das redes sociais.

0: Rio Maria, 12 e 17.
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0: TSE registra aumento de denúncias de propaganda irregular. O Tribunal Superior Eleitoral informou que o sistema Pardal registrou crescimento de 73% nas denúncias de propaganda eleitoral, em comparação com 4 anos atrás no segundo turno. A propaganda na internet aparece entre os principais focos das reclamações. O sistema permite que cidadãos comuniquem possivelmente aí com mais irregularidades para criarem fake news e está tendo bastante vigilâncias nesse tipo de conteúdo no Instagram e também no WhatsApp.

0: Maria, 12 e 18.
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0: PEC que propõe o fim da escala 6x1 avança na agenda política. A proposta que busca acabar com a escala de trabalho 6 dias por 1 de descanso está entre os principais assuntos do Congresso. A pauta prevê a possibilidade de ampliar os dias de descanso dos trabalhadores e provoca divergências sobre os efeitos econômicos desta mudança. O Senado tem votação prevista para quarta-feira, dia 14, segundo aí a Agência Brasil. A proposta ainda depende da tramitação legislativa para que qualquer mudança entre em vigor.
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0: Inflação de setembro registra alta de 0,82%. O índice oficial da inflação, o IPCA, subiu 0,82% em setembro. Segundo o balanço divulgado no noticiário econômico do fim de semana, o resultado elevou a inflação acumulada em 12 meses para 4,58%. O indicador é importante porque ajuda a medir a evolução do custo de vida e influencia as decisões sobre juros, consumo e também planejamento financeiro das famílias. E ainda falando sobre economia, Bolsa Brasileira registra semana de forte valorização. O mercado financeiro brasileiro teve uma semana de forte alta após o primeiro turno das eleições. Um balanço publicado nesta segunda-feira aponta que o Ibovespa avançou 8,82%, o maior ganho semanal neste período pós-primeiro turno desde 1994. O resultado reflete a reação dos investidores ao cenário político e econômico, embora não represente garantia de continuidade da valorização.

0: em Rio Maria, 12:21.
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0: Governo federal reconhece emergência em 36 municípios do Amazonas. O governo federal reconheceu situação de emergência em 36 municípios amazonenses atingidos por incêndios florestais. A medida permite acelerar o acesso a recursos federais para enfrentar a crise. Segundo as informações divulgadas, centenas de brigadistas já atuam no combate aos focos, enquanto a qualidade do ar em Manaus chegou a níveis considerados péssimos. O cenário reforça os impactos das queimadas sobre a saúde pública e o meio ambiente. Em Rio Maria, 12:23.
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0: IMET alerta para tempestades em diferentes regiões do Brasil. O Instituto Nacional de Meteorologia prevê condições de tempo bastante diferentes pelo país neste feriado. A possibilidade de chuvas intensas e tempestades em áreas do sul, centro-oeste e sudeste, enquanto parte do norte e nordeste podem enfrentar calor e tempo seco. A recomendação é acompanhar os avisos oficiais, especialmente em áreas sujeitas a alagamentos, descargas elétricas e rajadas de ventos.

0: Em Rio Maria, 12:24.
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0: Brasil celebra Nossa Senhora Aparecida nesta segunda-feira, dia 12 de outubro. É dedicado a Nossa Senhora Aparecida, padroeira do Brasil, e é feriado nacional. A data mobiliza fiéis e celebrações religiosas e também coincide com os dias com o Dia das Crianças. Em diversas localidades, a programação inclui missas, procissões e atividades comunitárias, além de mudanças no funcionamento da repartições e serviços.

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1: Romarias movimentam a cidade de Aparecida, em São Paulo. A celebração da Padroeira atrai milhares de devotos ao Santuário Nacional de Aparecida. A movimentação também alcança as estradas, com peregrinos percorrendo longas distâncias a pé. Para o feriado, foi anunciado reforço policial na região, diante da expectativa de grande fluxo de romeiros e visitantes.

0: Maria, 12:26.
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0: Governador eleito Dr. Daniel visita a Redenção e agradece a votação. O governador eleito do Pará, Dr. Daniel, esteve em Redenção nesta sexta-feira, dia 9, para agradecer os votos recebidos. Durante o primeiro turno, ele participou de uma carreata pelas ruas da cidade e foi recebido por apoiadores no aeroporto, na região sul do estado. O resultado eleitoral foi expressivo para o candidato, que também declarou apoio a Flávio Bolsonaro na disputa presidencial.

0: em Rio Maria, 12:27.
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0: Olha, autoridades mantêm atenção sobre crimes eleitorais registrados no Pará. Um balanço divulgado no início de outubro pela Secretaria do Estado de Segurança, publicada, registrou possíveis crimes eleitorais durante o primeiro turno. Xinguara contabilizou 8 registros. Entre as ocorrências estaduais estavam denúncias de boca de urna, transporte irregular de eleitorais, de eleitores e outras infrações. O levantamento anterior ao fim de semana atual serve como contexto para a fiscalização eleitoral e não como registro de novos casos.
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0: Agronegócio segue entre os principais motores econômicos do sul do Pará. A pecuária, a produção do agropecuária e as atividades ligadas ao procedimento de carne têm papel importante na economia do sul do Pará. Municípios como Rio Maria, Xinguara e Redenção dependem de uma cadeia produtiva que envolve produtores rurais, transporte, comércio, frigoríficos e serviços para alavancar ainda mais o desempenho mais recente aí no setor. É necessário acompanhar os dados atualizados de abate, exportações, emprego e preços.

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1: 12:30.
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2: Este é o nosso Berocan Esportivo. Rapaz, que situação tá meu Corinthians, hein? O trem tá feio, rapaz. 4-1 contra o Palmeiras ontem. É, rapaz, se não se cuidar, vai cair, viu? Ontem também o Remo jogou, na verdade foi antes de ontem, novamente. Eu falei, o Remo, ele... Eu falei assim, que o Remo, ele só empata ou perde. Novamente empatou, não consegue ganhar. E eu tô falando do Remo, mas o Grêmio, o Corinthians tá entrando aí na mesma situação. Tá complicado pro Corinthians, anunciou o Seedorf. Mas o Seedorf não tem um histórico muito bom de como treinador. Então, sim, eu acho que vai complicar mais ainda aí a situação do Corinthians. Vamos ver aqui os jogos da 30ª, né, rodada do Brasileirão. Vasco e Remo ficaram no 0-0 sábado. Aí teve lá no Morumbi, São Paulo e Vitória, 2-1 São Paulo em cima do Vitória. Aí ontem teve Atlético Mineiro e Santos sem Neymar, 2-1 Atlético Mineiro. Neymar que assistiu o jogo do Santos no seu iate. E aí teve ontem também no Maracanã, Flamengo e Fluminense, 1-0 Flamengo. Eu acho que o Pulgar tinha que ser expulso, mas sempre a juizada passa a mão na cabeça do Flamengo, né? E lá no Nubank Park, Palmeiras e Corinthians, aconteceu algo muito feio lá. O Corinthians perdeu de 4-1 pro Palmeiras e tá a um ponto da zona de rebaixamento. Quer dizer, já tem os mesmos pontos do Internacional, que está aí na zona de rebaixamento, mas pelo saldo de gol está se mantendo fora aí do rebaixamento. A coisa tá séria, salários atrasados, muita coisa ruim acontecendo aí no Corinthians e outros times também que estão aí passando por uma crise, é o Internacional e Grêmio, que estão dentro da zona de rebaixamento. Os dois times gaúchos ontem empataram em 1-1. A zona de rebaixamento está da seguinte forma: Internacional, Grêmio, Remo e Chapecoense. Chapecoense já caiu. O Remo, se começar a ganhar, né, que é difícil, não ganha, pode conseguir sair aí da zona de rebaixamento. Se fizer 7-8 pontos, já sai do rebaixamento já. Só que o Grêmio, o Remo só empata ou perde, ele não consegue ganhar. Impressionante. Ontem também, falando aí sobre futebol, seleção de Rio Maria ganhou de Pau d'Arco, né? 3-1 lá em Pau d'Arco. Seleção de Rio Maria que está usando só a base de Rio Maria, né? Só pessoas aqui de Rio Maria, não contratou ninguém de fora. E eu aposto muito nesse projeto aí, tô torcendo bastante, que vão longe. E o próximo jogo vai ser aqui na cidade de Rio Maria. Com certeza vou estar lá para assistir. Parabéns aí aos meninos aí da seleção de Rio Maria. Conseguiram 3 pontos aí, né? Os primeiros 3 pontos no Copão. Eu tenho certeza que esse time vai entrosar e vai dar muita felicidade para Rio Maria. Hoje tem jogo aí, Coritiba e Botafogo, às 16 horas. Também tem na Arena Condá, hoje, às 19h30, Chapecoense e Atlético Paranaense. E também tem Bragantino e Cruzeiro, Red Bull Bragantino e Cruzeiro, hoje, às 21h. Vamos para nós mais notícias aí do futebol mundial e brasileiro. É, falando agora aqui sobre a chegada de Seedorf, né? Bastidores, Marcelo Paes escolheu Seedorf depois de recusas e decisões, foi definida aí para chamar o Seedorf. O acerto com o novo técnico veio depois de uma série de recusas, mas gerou discordâncias entre os setores do clube. por ter contratado aí o Seedorf. O treinador já havia sido oferecido ao Corinthians na noite de sexta-feira e já tinha sinalizado que aceitaria o projeto apresentado pelo clube. No início da tarde de sábado, o acordo entre Corinthians e Seedorf já estava praticamente fechado, restando apenas detalhes para a conclusão. Foi nesse estágio da negociação que Marcelo Paes conversou com o também holandês Memphis Depay para ouvir a opinião do atacante sobre a contratação. Pouco depois, o executivo comunicou a decisão aos demais integrantes do elenco. Eu só não entendi porque eles foram falar com o Memphis. O Memphis é o presidente do clube agora, é ele que decide. Tá fazendo nada, rapaz. Anunciada horas antes do clássico contra Palmeiras, a escolha de Marcelo Paes por Seedorf passou pela avaliação de que o holandês é um nome de peso e respeitado no futebol, com experiência e conhecimento aí para tirar o Corinthians da situação delicada que está passando. Também pesou o entendimento do que o treinador tem de personalidade forte e capacidade de impor respeito ao elenco. O nome como Seedorf não é que chegou de alguma maneira oferecido, é um nome que a gente teve acesso, segundo aí o Marcelo Paes. É, eu acho que é falar com Corinthians. Acho que vai dar ruim. É perigoso cair aí pra Série B. Vasco entra na justiça para que jogo contra Boca Juniors seja no Maracanã. É, o Flamengo e Fluminense não quer deixar que o jogo seja no Maracanã. É, querem que seja no São Januário, mas no São Januário não tem aí acomodação necessária para jogos de Libertadores. E é isso aí, as nossas notícias do futebol brasileiro. Até o momento são essas. E vou torcer como corintiano para que o Seedorf dê certo aí no meu Coringão, tá bom? Até amanhã com mais notícias e resultados do nosso Campeonato Brasileiro e do nosso futebol brasileiro.

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1: 1:02.
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0: Oi, muito bem, chegando por aqui em 104,9. Seja muito bem-vindo na Frequência que Embala. Rádio Berocan, sua amiga de verdade, a partir de agora te faço companhia. Jéssica Oliveira com você e por você até as quatro, juntos e misturado, juntos e colados, claro, em uma só sintonia. Mais uma semana se iniciando. Agora 1h07, segunda-feira, 12 de outubro de 2026. E aí, como foi o seu finalzinho de semana? Como está sendo o seu comecinho de semana? Como você está? Tá tudo certo? Comigo está tudo muitíssimo bem, graças a Deus. Hoje, 12 de outubro, feriadão, né? Grande parte aí da população, do povo aí, tudo descansando. E eu estou aqui, claro, em ritmo de Brasil Grande com você, te fazendo companhia. Hoje é dia das crianças.
1: Anda de caminhonete.
0: Na Berocan, tá na boa, muito bem sintonizado, muito bem conectado. Dia também da Nossa Senhora Aparecida, padroeira do Brasil. Simbora em ritmo de Brasil Grande, eu e você, você e eu, juntos e misturado, eu daqui e você daí, né? Eu já te convido pra você mandar pra cá sua mensagem, grava o seu áudio. E aí, feriadão, o que que você tá fazendo de bom, hein? Mande pra cá, lembrando que a partir das três tem o seu alô, certo? Na Berocan, tá na boa, muito bem sintonizado, que essa semana seja repleta de muitas coisas boas, boas notícias.

0: 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Tá bom demais. Show da tarde só está começando. Aumente o volume do seu rádio. E por aqui você confere, você curte o melhor som do momento, o seu encontro diário com o melhor da música, trazendo também muita informação.
1: Ao som do DJ Boys e o Rincon vai te
0: 91055722. Vem pra cá comigo interagir, compartilhar aí a sua semana. Lucas e Igor Flash.

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1: Sou amiga de verdade, agora 1:22.
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sua amiga de verdade, Guilherme Benuto, Luan Santana, quarto 67. Agora 1:31 na melhor. Ótima semana pra você sintonizado, ligado aqui comigo em 104,9 no seu show da tarde. Olha só, hoje é dia de celebrar a pureza, a alegria e a magia de ser criança. Que nunca faltem sorrisos sinceros, brincadeiras, abraços apertados e amor no coração de cada pequeno. Que toda criança tenha direito de crescer com dignidade, proteção, carinho e oportunidades para sonhar e realizar seus sonhos. E que nós, adultos, nunca percamos a capacidade de enxergar a vida com a leveza de uma criança, de acreditar no impossível e de encontrar felicidade nas coisas mais simples. Crianças são sementes de esperança, presentes de Deus e o futuro do nosso mundo. Que possamos cuidar delas hoje para que amanhã tenhamos um melhor, um mundo melhor. Um feliz dia aí das crianças, a todas as crianças, em especial aos pequenos ouvintes aqui da nossa programação. 1:32. Era uma vez.

0: tiroteio deixa um morto e outro ferido em Redenção. O tiroteio foi registrado na noite deste sábado no setor Santos do Monte, em Redenção, no sul do Pará. Segundo as primeiras informações, uma pessoa morreu e outra ficou baleada. A Polícia Militar e a Polícia Civil estiveram no local, acompanhando a ocorrência e realizando os procedimentos necessários. 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
0: Sua amiga de verdade, 1:43.

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sua amiga de verdade, 1h53. Conferiu aí o sucesso com Maurício e Eduardo, Solteira no Mundo. Ana Berô cantando a boa, muito bem sintonizado. Alô pro nosso amigo, comunicador aqui, Adair Santos, né? O cara do Vozeirão comandando aí sempre aí aos domingos. Conferiu também aí, turma do Balão Mágico, né? Alô pra Carolzinha, acompanhando aqui a nossa programação, um super beijo pra você, excelente semana, viu menina? Agora 1h53, vamos demais, vale a pena ter saudade, logo após você confere Vitor Fernandes e Edson Lima, Sou ou Não Sou?

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7: 2:04.
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Verocan, sua amiga de verdade, 2:12. Tá aí. João Henrique, Marília Tavares, Cansei de Cuidar. Conferiu também aí o sucesso com Rebelde. E olha só, chegando mais uma canção gospel. Essa vai pra todos os evangélicos que estão aí sempre sintonizados aqui na nossa programação. Trago Fernanda Brum, um Quebrantado Coração.

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1: Sua amiga de verdade, agora 2h22.
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Berocan, agora 2:33. Alô, Felipe, ótima tarde pra você, excelente semana. Pablo, Simone Mendes, Suor Pingado. E agora a gente traz mais um Vale a Pena Ter Saudade com Lulu Santos. Apenas mais uma de amor.

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1: Berocan, sua amiga de verdade, agora 2h40.
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Primeiro caso, amiga de verdade Yasmin Santos e Luísa Martins. Eu pago a cerveja na Castela. É que eu não te esqueci. Agora 2h49 na melhor. Daqui a pouquinho tem Tarde Sertaneja, viu? Com Gilson Alves, Fred e Gustavo, Minha Vontade.

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1: Birucan, sua amiga de verdade, agora 3:01.
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sua amiga de verdade, 3:09. Olha só, chegando, Natanzinho Lima, até quando? Quero mandar um alô aqui pra minha amiga Dia, acompanhando aqui sempre a nossa programação através do aplicativo Radiosnet.

0: Zé e Cabe Thiago.
1: Valeu, Israel Novaes.
0: Bom demais.
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1: 3:21.

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Brocan, sua amiga de verdade, agora 3:30. Matheus e Cauã, Hiperfoco. Conferiu também Chão de Avião, A Lista. Alô, Terezinha, ótima semana pra você. Alô, Lourdinha, um beijo pra você, menina. Acompanhando sempre aqui a gente, 104,9. 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Primeiro lugar em todo lugar. Fernanda, Película de Privacidade. Logo após, você confere Eduardo Costa, Imagina Eu.

0: Joga sua amiga de verdade, agora 3h36, Eduardo Costa, imagina eu. Olha só, quero mandar um abraço aqui, um alô pro meu amigo Valder Wilson em Teresina, Piauí, acompanhando sempre aqui a gente através do aplicativo Radiosnet. Um abraço também pro Zé Carlos, pedindo aqui Damares maior troféu. Zé Neto e Cristiano, cadeira cativa.
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8: Sua amiga de verdade, 3:45.

Berocan, sua amiga de verdade, 3h55, por aqui a gente finaliza a nossa programação. Muitíssimo obrigada, você que ficou aí comigo, acompanhou toda a programação. Fique agora com o cara do sertanejo raiz, Gilson Alves. Amanhã, terça-feira, a gente tem aí um encontro marcado no mesmo horário e na mesma sintonia, certo? Vem pra cá então, Gilson Alves com o Tarde Sertanejo. A gente finaliza com Luan Santana, Falando Sério. Tchau, tchau.

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1: 3:58.
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2: Tudo bem no feriadão? A gente segue depois do show da tarde. Tô chegando com muita moda boa nessa tarde de segunda hoje, dia 12 de outubro, dia de Nossa Senhora Aparecida. Boa tarde, sou Gilson Alves. Vamos juntos na 104.9 até às 6.

embora então, hein? Vamos seguindo. Bacana então, veio gente, Diego e Diogo, sem eu. Tarde sertaneja especial, feriadão, tá gostoso, tá em casa? Tá na chácara, tá na fazenda? Que bom.

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1: Tudo bem, gente? Tá aí, 4 horas e 21.
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0: Eduardo Costa cantando muito bem pra gente. Só o tempo vai dizer. E bom, a gente segue. Tarde Sertaneja. Que bom, hein?
1: A gente só saiu pra jantar, acabou ficando pro café.
0: Muito bem, Luan Santana.

0: pra jantar.
1: Muito bem, sou Gilson Alves com você. Ótima tarde, tudo e muito mais, viu, gente? Já já tem mais, hein? É gostoso, não? Feriadão. E o melhor do sertanejo.

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1: Demais, 4:41.
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0: Pretinho aí. Tô sabendo.
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2: 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Boa tarde, querido povo de Deus. É feriado, dia de Nossa Senhora Aparecida. Tá terminando o feriado, hein? Quero rezar a Deus, pedir a Nossa Senhora Aparecida por todos aqueles que estão voltando para casa, né? Sempre me preocupo dessas viagens, ida e vinda. Mesmo quando eu estou em viagem, evangelizando, ou quando é feriado. Vamos rezar pelos que estão em viagem, que Deus os proteja. Em nome do Pai, do Filho e do Espírito Santo. Amém. Nossa Senhora Aparecida, o sol se põe, a tarde chega. E nesta tarde, Mãe Aparecida, eu quero renovar a minha consagração total e plena a Jesus. Entregar-me, Mãe, sobre os teus cuidados, porque bem sei, Mãe, padroeira do Brasil, que se me colocar sob os teus cuidados, não me perderei. Eu consagro os meus trabalhos, sofrimentos e alegrias. Eu vos consagro, Mãe, o meu corpo, a minha alma, toda a minha vida. Eu vos consagro, Nossa Senhora Aparecida, minha família, e peço, Mãe, livrai-nos de todo mal, das doenças e do pecado. Nossa Senhora Aparecida, abençoai nossas famílias, protegei os doentes, as criancinhas, abençoai a igreja, abençoai o povo de Deus. Nossa Senhora Aparecida, lembrai-vos que sois a nossa padroeira, poderosa padroeira de nossa pátria. Abençoai todos os governantes, cessai a corrupção, a mentira. De modo especial, Mãe, olhai pelos desvalidos, excluídos, empobrecidos. Dai-nos a vossa bênção, Mãe. Ave Maria, cheia de graça, o Senhor é convosco. Bendita sois vós entre as mulheres, e bendito é o fruto do vosso ventre, Jesus. Santa Maria, Mãe de Deus, rogai por nós, pecadores, agora e na hora de nossa morte. Amém. Nossa Senhora, fazei-nos dignos das promessas de teu Filho Jesus.

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1: 5 e 4.

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7: 5:24.
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1: Demais, tá aí o Eduardo Costa por 20 anos aqui no Tarde Sertaneja. Pra matar a saudade, Biafra.

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1: Muito bem, gente, confira, 5:41.
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6: 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Os rins são responsáveis por filtrar o sangue e eliminar toxinas do organismo. Beber água regularmente e realizar exames periódicos ajuda a manter a saúde renal em dia. 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

Brumadinho, obrigado, gente. Foi um feriadão maravilhoso, gostoso. Tivemos pela manhã das 8 às 10 e agora das 4 às 6. Credibilidade e responsabilidade. Alô, meu amigo Roberto. Muito obrigado pelo carinho, viu, gente? Grande abraço, estou de volta amanhã às 4 horas, tá bom? Beleza, felicidade, feliz dia de Nossa Senhora Aparecida, que ilumina o trem da nossa vida, o nosso caminho, o nosso destino, viu? Felicidade para você. Então, tá bom? Valeu, um abraço do Gilson Alves. Valeu, gente.

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1: 6 horas.
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9: O anjo do Senhor anunciou a Maria
10: e ela concebeu do Espírito Santo.
9: Ave Maria, cheia de graça, o Senhor é convosco. Bendita sois vós entre as mulheres e bendito é o fruto do vosso ventre, Jesus.
10: Santa Maria, Mãe de Deus, rogai por nós, pecadores, agora e na hora de nossa morte. Amém.
9: Eis aqui a serva do Senhor.
10: Faça-se em mim segundo a vossa palavra.
9: Ave Maria, cheia de graça, o Senhor é convosco. Bendita sois vós entre as mulheres, e bendito é o fruto do vosso ventre, Jesus.
10: Santa Maria, Mãe de Deus, rogai por nós, pecadores, agora e na hora de nossa morte. Amém.
9: E o Verbo se fez carne
10: e habitou entre nós.
9: Ave Maria, cheia de graça, o Senhor é convosco. Bendita sois vós entre as mulheres, e bendito é o fruto do vosso ventre, Jesus.
10: Santa Maria, Mãe de Deus, rogai por nós, pecadores, agora e na hora de nossa morte. Amém.

0: usa de tanta misericórdia conosco. Aprendamos também nós a usar de misericórdia com os outros, especialmente aqueles que sofrem. Papa Francisco.
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Deus. Nós clamamos a Ti, que reavive em nós o carisma que Deus nos concedeu e nós nos mantenhamos acesos em Ti. O Senhor não nos deu um espírito de covardia, mas de força, de amor e moderação. Nós não nos envergonhamos de testemunhar a favor de Ti. Não somos prisioneiros dos nossos pecados, mas contigo, Espírito Santo, como um rio que nos dá vida, nós vamos nos levantar mais uma vez.

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1: 7 horas.
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0: Muito bacana, Richard Marx e a música Hazard no som da Liberal Palmas, musicão. Teve capital inicial, primeiros erros, começamos com Cranberries Leader. Boa noite, turma que tá comigo em Cametá, Castanhal, Souri, Belém do Pará, turma da internet, muito obrigado pela companhia. Meu amigo Alexandro, aí no Guamá, no Mercadinho Milênio, aquele abraço, Guamá, boa noite. Grande Alexandro, abração, bom trabalho. Tá comigo também meu parceiro amigo lá no bairro da Pedreira, na Estrela, turma aí do Tudo na Brasa, meu amigo Michel, Darlene e companhia, todo mundo curtindo aqui a programação de feriado do Vitrine Liberal.
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0: Ribeirão FM, sempre ligado em você, Tim Maia. Não quero dinheiro, só quero amar. Música boa, remixão aí do Marcelo Menê Mansur, o nosso brasileiríssimo Menê. Boa noite pra você, agora são 7:25.
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0: Eu sou Carlos Alberto, acompanhando aí no feriado de Nossa Senhora Aparecida, hoje segunda-feira, dia 12 de outubro, e também é o dia das crianças. Que legal, meu dia, o nosso, né? Ai, que legal. Bom, vamos ver o trânsito, como é que tá por aqui. Disse há pouco que permanece o mesmo cenário de mais ou menos 30 minutos atrás, porque nós temos ali a Basílica de Nazaré, né? Bairro de Nazaré, aqueles entornos, as transversais e as principais que dão acesso, tem um trânsito bem intenso por conta do parque de diversões e programação do Círio ainda, né? Temos também o Porto Futuro um pouco mais lá para baixo, já no caminho ali do Vero Peso, antes disso temos a Estação das Docas, enfim, então são pontos turísticos que fazem parte desse momento no nosso calendário regional. Então, por essa razão, trânsito bem intenso nesses bairros, nessas áreas mais centrais. Entretanto, tem também o trânsito difícil aqui na Generalíssimo Deodoro, que também faz parte, né? Desse trajeto. 14 de março, passa bem atrás da Basílica, Alcindo Cacela, tem tudo uma relação direta com a programação do Círio de Nazaré. Vamos ver aqui como é que tá as outras vezes e detalhe, é somente nesses pontos aí, nessas áreas mais centrais, pelas razões que eu já disse, que temos essa dificuldade, tá bom? No mais, o trânsito fluindo sem grandes problemas nas principais vias, deixa eu ver qual é essa aqui. Ah, essa aqui é Antônio Verdosa, tranquilo, sem grandes problemas. Almirante Barroso fluindo bem. Deixa eu ver, Rômulo Maiorana, trânsito tranquilo. Duque de Caxias, Pedro Miranda, quem dera que fosse assim todo dia, né? Normalmente é bem complicado esse horário. Vamos dar uma olhadinha aqui. Almirante Barroso já depois ali da Júlio César. Aí temos sim o engarrafamento que vai até a Tavares Bastos. É tradicional, né? Nesse ponto aí. Deixa eu ver Augusto Montenegro, sem grandes problemas também, apenas aquele engarrafamento que vem a partir do conjunto Parquilândia, isso no sentido Icoaraci, tá bom? Mário Covas também apresentando pontos de lentidão, mas de um modo geral o trânsito tá fluindo, sem grandes dificuldades. Vamos ver aqui a BR-316, bora dar uma atualizada no Waze e ver como é que tá. Olha, por enquanto, pelo que eu vejo aqui, não temos tantas, aliás, nenhuma dificuldade, tanto para quem sai quanto para quem vem na rodovia federal BR-316. E essa, parou, atualizou. Tem sim. Tem dificuldades para quem vem para a capital. Ali em Marituba, um grande engarrafamento em Marituba, para quem está vindo aqui para nossa capital. Esse engarrafamento, ele chega até mais ou menos a altura da alça viária do município de Marituba.
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0: 986 me chama. Olha a hora, 7:39.
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Jovens e Velhos, anos 80. Palmas aí pra Paulinha Toller. Foi, tá igualzinha aquela época. Tá linda, maravilhosa. Aqui de Abelha. Educação Sentimental 2. Pra gente fechar a programação, teve Imagination Just an Illusion, de 1982, se não me engano. Bons tempos aí, Guilherme Arantes, lance legal, é Rhythm Mix. Com a Anne Lennox, He Comes the Rain Again. Lobão, Billy Idol com Ice Doro Face. E amanhã tem mais. Amanhã, novo encontro marcado aqui na Liberal. Hoje é feriado nacional, não teremos, até onde eu sei, a exibição do programa Voz do Brasil. Então, tem programação musical direto para você aqui na Liberal. E 10 horas, aliás, 9 horas, tem um Good Times com meu amigo Barriere Ramon. Programação especialíssima de segunda-feira de feriado para você. Gente, obrigado pela companhia, a audiência total aí em Cametá. Boa noite, Cametá, muito obrigado. Gratidão, Castanhal, Souri, Belém do Pará, todo mundo aí da internet também. Aquele abraço do Casa Alberto, até amanhã.

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1: Liberal 7:58.
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1: 8 horas.

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1: 8:41.
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6: 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Você sabia que a água é essencial para o funcionamento de todo o organismo? Ela ajuda na circulação do sangue, no funcionamento dos rins e na regulação da temperatura corporal. Beba água ao longo do dia, mesmo sem sentir sede. 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

0: 8:52.
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